0: A little cloudy today with a slight chance of a shower, maybe a thunderstorm as well. A top of 30. Partly cloudy, getting up to 31 degrees tomorrow. 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
3: Hey.
0: Hello, hello, hello. Good morning.
4: Hi.
0: All right.
4: Can you smell that?
0: Oh, so good.
4: Oh. So all about the Mexican food.
0: Tacos for breakfast, please. We're going to talk about a new business on the Gold Coast, and it's a taco truck that's like an ice cream truck. And it drives around doing
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4: then we're going to give you an opportunity of what other food trucks we'd like.
5: That's right. It's all coming up 102.9 Hot Tomato. It's Gaylin.